Oh Deus, Tu és o meu refúgio, Senhor, o meu Salvador, o meu Redentor, e nós Te adoramos.

te ver. Erga suas mãos nesse lugar e declare: eu creio e verei a glória. Eu creio e verei a glória de Deus.

A geração dos que buscam a face do Deus de Jacó. Ele não é Deus de mortos. Ele é Deus de vivos. O fruto do reino nunca será a beleza exterior. Podemos ter uma geração que pregue e cante muito bem, domine muito bem das melodias. Mas se não tivermos uma geração que ora, que ame o secreto, estamos fracassados. Mas ainda existe uma geração que queima por Jesus.

as suas mãos e contemple, contemple, contemple. Ergue as suas mãos e deixe

Garcia. Incendeia, Senhor, esta cidade. Incendeia, Senhor, este estado. Incendeia, Senhor, esta nação. E vem incendiar. Vamos lá, junto.

Vamos lá, levante suas vozes, levante suas vozes. Levante suas vozes o mais alto que você puder. E comece a clamar o santo nome do teu Pai. Vem.

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queria que você colocasse as suas mãos sobre a pessoa que está ao seu lado. Que a sua mão seja a mão do Senhor. O seu trabalho é descansar no Senhor. Ele não quer que você leve esse fardo pesado. Ele já levou sobre ele, lá na cruz do Calvário.

todas as vezes que você disse: Senhor, é a última vez que eu tento. E quando menos esperou, já estava insistindo de novo, acreditando de novo. Já aconteceu isso? Por quê? Nem você sabe por que é que você não parou, já que tinha todos os motivos. Aí Deus está falando, é que o seu interior está sendo renovado. Quando valer

você não vai parar. Não é porque você é bom o suficiente. Diga, mas é porque Ele te renova. Ele te renova. E quando você pensar que está fraco, o poder dEle se aperfeiçoa na tua fraqueza. Diga ao fraco, eu sou forte.

levanta uma mãozinha pra cima. Um dia João Batista estava batizando e de repente ele olhou lá atrás e disse: aquele lá é o

chama entre nós, Senhor. Reacende a tua chama. O fogo sobre o altar continuará ardendo. Vai arder.

presença gloriosa, presença que Saul abriu mão, mas Davi não abriu. Quando percebeu que estava ficando sem ela, ele se desesperou e disse: Senhor, não retire de mim o teu Espírito Santo.

até aqui olhando para ti, nós queremos avançar. Tu és, Senhor. Tu és o autor e consumador da nossa fé. Nós avançaremos contigo.

aquilo que você tem cantado sobre a minha beleza, sobre a minha grandeza. Não se distraia, não.

Te adoramos, Jesus.

Aplaude Jesus aí, meu povo.

potere! Oh!

eis nos aqui, Senhor, para erguer um altar de louvor e adoração a Ti. Eis aqui corações contritos e quebrantados diante de Ti. A Ti seja a honra, a glória.

merecedor de toda a glória. Dele, por ele, para ele são todas as coisas. Levante suas mãos e adore.

Tu és o Senhor do tempo.

Deus abençoe. Que alegria estar com vocês, viu? É uma honra para o Casa USP participar desse projeto tão lindo. Deus abençoe vocês.

do Senhor, e Ele me levou no Espírito do Senhor e me colocou no meio de um vale que estava cheio de ossos, e Ele me fez andar ao redor deles, e eu vi que eram muito numerosos sobre a face do vale e estavam sequíssimos. E Ele me perguntou: filho do homem, poderão viver estes ossos? E eu disse: Senhor Deus, só Tu sabes. E

Oh Deus, Tu és o meu refúgio, Senhor, o meu Salvador, o meu Redentor, e nós Te adoramos.

A geração dos que buscam a face do Deus de Jacó. Ele não é Deus de mortos. Ele é Deus de vivos. O fruto do reino nunca será a beleza exterior. Podemos ser uma geração que pregue e cante muito bem, domine muito bem das melodias, mas se não tivermos uma geração que ora, que ame o secreto, estamos fracassados. Mas ainda existe uma geração que queima por Jesus.

suas mãos e contemple, contemple, contemple. Hey. Suas mãos e deixe

0: agora sim, é.
1: Incendeia, Senhor, esta cidade. Incendeia, Senhor, este estado. Incendeia, Senhor, esta nação. E vem incendiar.
0: Vamos lá, junto.

Vamos lá, levante suas vozes, levante suas vozes. Levante suas vozes o mais alto que você puder. E comece a clamar o santo nome do teu Pai.

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2: Hora certa, Worship God. 8:54.
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0: bom dia, meus queridos, graça e paz. Está começando aqui mais uma semana e começando do melhor jeito, na presença de Deus. Está no ar o meu, o seu, o nosso Despertar com Deus.
1: Bom dia.
0: Glória a Deus, queridos. Hoje é segunda-feira, 7 de setembro. Quem está falando aqui é seu amigo Kleber Valentim, da cidade de Cachoeiro do Itapemirim, do estado do Espírito Santo. E como eu estava dizendo, hoje é segunda-feira, 7 de setembro, e uma data muito importante para o nosso Brasil, é. Hoje comemoramos o dia da independência do Brasil. É uma data que marca a declaração da independência do Brasil de Portugal. E iniciou no dia 7 de setembro de 1822, é isso mesmo. E nessa manhã nós queremos agradecer a Deus pela nossa nação. É, vamos continuar orando pelo Brasil, pelas nossas famílias, pelas nossas cidades, pelos nossos governantes e por todos aqueles que trabalham pelo bem da nossa sociedade, tá bom? A palavra de Deus nos ensina lá em 1 Timóteo, capítulo 2, verso 1 e 2, a orar por todos os que estão em posição de autoridade. Então, nesta manhã, antes de começarmos a nossa programação aqui, nós vamos colocar o nosso Brasil diante do Senhor. Mas também quero lembrar você de uma coisa: nossa maior esperança não está em um país, em um governo ou em qualquer autoridade humana. A nossa esperança está em Deus. Então, o Brasil precisa de Deus. As nossas famílias precisam de Deus. A nossa igreja precisa de Deus. E nós precisamos de Deus, queridos. Por isso que nesta manhã de segunda-feira, vamos começar declarando: Senhor, abençoa o Brasil e começa a transformação em nós. É, que às vezes nós queremos que Deus transforme algo, mas às vezes Deus precisa transformar nós primeiro. Então começa em nós, Senhor. E você que está nos acompanhando aí, participe conosco. Mande uma mensagem aí pelo WhatsApp. Diga de onde você está ouvindo Despertar com Deus, né? Fala de onde, fala qual a sua cidade aí, de onde você está aí. Se você tem um pedido de oração, envie para nós também. Vamos colocar a sua vida diante do Senhor, tá bom? E agora vamos começar amanhã com uma oração. Convido você aí para orar junto comigo, pedindo a permissão de Deus nesta manhã, né? Porque sem Ele nós não podemos fazer nada, né? Ele precisa estar na frente, Ele precisa estar na direção. E vamos pedir a Ele neste momento.
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0: Pai nosso que estás nos céus, santificado seja o teu nome, Pai. Nessa manhã, Pai, de segunda-feira, nós te agradecemos por mais um dia de vida, por mais uma semana, por mais uma oportunidade, estamos aqui juntos, ó Pai, no Despertar com Deus. Obrigado, Senhor, porque as Tuas misericórdias, elas se renovam a cada manhã. Nós entregamos, ó Pai, essa nova semana em Tuas mãos. Que o Senhor venha tomar toda a direção, ó Pai. Abre os caminhos, ó Pai, dirige os nossos passos, guarda as nossas famílias, nos livra, ó Pai, de todo mal. E que nesta manhã também, ó Pai, nós possamos, ó Pai, ter o melhor do Senhor, ó Pai, a Tua presença, ó Pai. Eu quero colocar, ó Pai, diante de Ti também a nossa nação. Pai, abençoa o Brasil, ó Pai. Abençoa, ó Pai, cada estado, cada cidade, cada família, ó Pai, cada comunidade, ó Pai. Dá sabedoria, ó Pai, às autoridades, dá honestidade, ó Pai, aos que exercem funções públicas, discernimento, ó Pai, para todas as decisões, ó Pai, que precisam ser tomadas. Pai, traz paz à nossa nação. Protege, ó Pai, o nosso povo, Pai. Levanta homens e mulheres comprometidos, ó Pai, com a justiça, com a verdade, com o bem, ó Pai. E nos dê, ó Pai, cada dia mais, ó Pai, sabedoria, ó Pai. E pedimos ao Senhor, ó Pai, começa a transformação em nós. Transforma, Pai, os nossos corações. Transforma, Pai, as nossas famílias. Transforma, Pai, a nossa maneira, Pai, de viver. Que sejamos instrumentos, ó Pai, de paz, de amor, de esperança, Pai, onde estivermos, ó Pai. Pai, eu peço que visita agora, Pai, cada pessoa que está ouvindo essa programação. Aquele que estiver triste, ó Pai, consola. Aquele que estiver cansado, fortalece. Aquele que está preocupado, ó Pai, traz paz. Aquele que está enfrentando uma luta, ó Pai, renova a esperança, Pai. E que essa semana seja marcada pela Tua presença. Que cada dia, Pai, possamos perceber que o Senhor está conosco, Pai. E eu quero entregar, ó Pai, esse programa para o Despertar com Deus em Tuas mãos. Que cada louvor, ó Pai, cada palavra sejam instrumentos para alcançar vidas, ó Pai. E que tudo seja para a honra e glória do Teu santo nome, Pai. Assim nós oramos, grato ao Senhor por tudo, em nome de Jesus.
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0: É isso aí, queridos. Muito bom dia. Feliz 7 de setembro aí para você, um bom feriado, e que Deus abençoe o nosso Brasil, que Deus abençoe cada casa, abençoe cada família, e vamos começar o dia despertando com Deus, tá bom? Uma nova semana começou, e Deus já está cuidando de tudo, então vamos adorar o nome do Senhor.

A ele toda honra, toda glória e todo louvor. Meus queridos, hoje é 7 de setembro, feriado nacional, dia da independência do Brasil. E eu quero saber de você, que está aí do outro lado aí, como você está aproveitando o seu feriado aí? Mande para mim. Está em casa descansando, teve que trabalhar, está viajando, aproveitando aí com a família. Fala para mim aí, manda uma mensagem, eu quero saber aí da onde você está ouvindo aí. Porque graças a Deus que a nossa rádio você pode ouvir em qualquer lugar, né? Tendo internet, você pode viajar ouvindo o programa Despertar com Deus, né? Tá em casa, pode ouvir. Tá trabalhando, pode ouvir. Então manda uma mensagem para mim pelo WhatsApp e me fala da onde você está ouvindo aí o programa hoje, nesse 7 de setembro. Conta pra gente aí. E já que estamos falando de Brasil, queridos, quero fazer uma pergunta.

pelo que você agradece hoje a Deus pelo nosso país. Pode falar pela sua família, ou pela cidade onde você mora, ou pelo seu trabalho que Deus preparou, pelos seus amigos, pela liberdade que nós temos aqui de expressar, professar a nossa fé. Que isso aí, queridos, é uma liberdade que nós temos, né? E temos que ser grato a Deus por isso. Então temos que ser grato, falar: Senhor, muito obrigado pela liberdade que temos. E mande a sua resposta para mim também. Eu quero saber, né, pelo que você é grato a Deus pelo nosso país, pelo Brasil, né? E você que está de fora também do Brasil, pode falar também o que você é grato a Deus aí pelo seu país. Mande para nós também, né? Gostaria de saber nessa semana, tá bom? Gostaria de saber essa resposta sua, né? Essa semana, hoje, nessa segunda-feira. E vamos aproveitar esse feriado também para lembrar que a verdadeira liberdade que transforma a vida, ela vem de Jesus. É. A Bíblia diz lá em João 8,36: se pois o Filho vos libertar, verdadeiramente sereis livres. Que nesse 7 de setembro, querido, nós possamos celebrar nossa pátria, mas também lembrar da liberdade que temos em Cristo. Então aproveite o feriado aí, descansa, esteja com quem você ama aí, mas agradeça a Deus. E se puder, compartilhe também o nosso programa aí com outras pessoas aí, tá bom? Compartilhe com alguém aí, que daqui a pouco iremos colocar mais um louvor, tocar mais um louvor. E depois desse louvor, já quero ministrar a palavra de Deus para o teu coração, tá bom? Mande um link aí para um amigo aí, para um familiar, né, para um irmão aí da igreja, que precisa começar essa manhã aí com uma palavra de fé, que daqui a pouquinho, após este louvor, eu já quero ministrar a palavra de Deus, tá bom? E continue conectado aí, porque ainda temos ainda muitas coisas aqui para receber de Deus, tá bom? Hoje é 7 de setembro, feriadão, muitos estão em casa, né? Mas outros teve que trabalhar, não tem jeito, né? A nossa vida é dessa forma mesmo, né? Mas vamos agradecer a Deus de qualquer forma, independente de qual situação, se estamos trabalhando, se estamos em casa, se estamos viajando, né? Aproveitando o feriadão aí, mas vamos adorar o nome do Senhor nessa manhã, porque a Ele toda honra, toda glória e todo louvor. E já quero deixar um abraço aqui para os irmãos que estão conectados conosco, tá bom? Deus abençoe o teu dia, Deus abençoe o teu feriado, né? E vamos juntos aí adorando o nome do Senhor, porque a Ele toda honra, toda glória e todo louvor. E prepara o seu coração aí, após este louvor, iremos ministrar a poderosa palavra de Deus, tá bom? Não desligue, aumente o volume aí, onde você estiver, e deixa Deus falar contigo. Tenho certeza que Deus tem uma palavra especial para o teu coração nesta manhã. E se você está lembrando de alguém aí, mande o link para alguém aí, para ouvir também a voz de Deus nesta manhã, tá bom? E daqui a pouco estaremos começando a atender o pedido dos amados aí, que nos já fizeram o pedido. Muita gente ligada conosco nesta manhã, né? Então fique ligado aí, daqui a pouquinho, após a mensagem, iremos começar a atender os pedidos de louvor dos irmãos aí, tá bom? Deus abençoe o seu dia!

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1: Glória a Deus, eu quero chamar a sua atenção neste momento, né, para a palavra de Deus, que eu acho que é o momento mais importante aqui do programa Despertar com Deus. É o momento que Deus fala conosco. E eu, como eu sempre digo, Deus fala primeiro comigo, tá? Depois eu passo para vocês. E é um privilégio que eu tenho aqui, né? Romanos 12, capítulo 2, que vai dizer assim, ó: não vos conformeis com este mundo, mas transformai-vos pela renovação do vosso entendimento, para que experimenteis qual seja a boa, agradável e perfeita vontade de Deus. Meu querido e minha querida que está me ouvindo nesta manhã, talvez uma das maiores batalhas que enfrentamos todos os dias não acontece do lado de fora, acontece dentro da nossa mente. Todos os dias nós recebemos informações, opiniões, pressões, conselhos, influências, redes sociais, notícias. Pessoas dizendo como devemos pensar, agir, viver. E existe uma pergunta muito importante: quem está moldando a sua mente? Sabe por quê, querido? Porque aquilo que domina a nossa mente muitas vezes acaba dirigindo as nossas escolhas. Pouco dias atrás eu ministrei sobre escolhas. E é por isso que Paulo escreve aqui, ó: não vos conformeis com este mundo. Em outras palavras, ele está dizendo: não deixe o mundo colocar dentro de você uma forma que não foi Deus quem criou. O mundo, ele quer nos moldar. Deus, ele quer nos transformar. Existe uma diferença enorme entre ser moldado pela pressão e ser transformado pela presença de Deus. E por isso que o tema dessa mensagem eu já deixo aqui para você, ó: não deixe o mundo moldar você. Deixa Deus transformar você. Paulo começa dizendo: não vos conformeis com este mundo. A palavra conformar aqui traz a ideia de tomar a forma de alguma coisa. Você imagina aí uma massa sendo colocada dentro de uma forma. A massa assume exatamente o formato daquele recipiente, né? Não é isso? Se for, tem muitas formas de coração, outras formas redonda, outras formas quadrada, retangular. E de acordo que você coloca a massa ali, vai ficar um modelo daquela forma, não é isso? Então Paulo está dizendo aqui, ó: não permita que o sistema deste mundo determine quem você será. O mundo, ele tem seus padrões. O mundo, ele diz para nós, ó: faça o que todo mundo está fazendo. Você vai ficar diferente? Todo mundo está fazendo. Você vai ficar estranho, não é isso? Você vai ficar quadrado. Ele fala, mas o mundo, ele fala isso para nós. Ó, pensa como todo mundo está pensando. Senão você vai ficar fora do mundo atual hoje. Se todo mundo faz, então não tem problema, pode fazer também. Ei, mas o cristão, ele não foi chamado para simplesmente seguir a multidão. Nós fomos chamados para seguir Jesus. Né? Por isso que Paulo vai dizer aqui, ó: transformai-vos pela renovação do vosso entendimento. Por quê? Porque uma mente não renovada, ela pode continuar vivendo de acordo com os velhos padrões. Você pode até ter mudado de lugar, mas continua pensando da mesma maneira. Pode até ter começado uma nova fase, mas continua carregando pensamentos antigos. Você pode até estar dentro da igreja, mas ainda pensar: eu não consigo, eu não sou capaz, Deus não pode me usar, minha história acabou. Por isso que Deus quer renovar a sua mente. Ele quer mudar a maneira como você enxerga a si mesmo. Mudar a maneira como você enxerga os problemas. Mudar a maneira como você enxerga o futuro. e principalmente mudar a maneira como você enxerga Deus, o Deus que você serve. Querido, sabe por quê? Que transformação é diferente de aparência. Existe uma diferença entre melhorar a aparência e transformar a essência. Sabe por quê? Você pode até pintar uma parede velha, não é isso? Quem é pintor, quem mexe com serviço de pedreiro, sabe o que eu estou falando. Você pode até pintar uma parede velha, ela fica bonita por fora, fica linda, né? Acabou de pintar, ela fica linda. Mas se a estrutura estiver comprometida, o problema continua. Deus não quer apenas pintar a nossa vida, Ele quer transformar a nossa estrutura. Pense nisso nessa manhã. Ele não quer apenas mudar o que as pessoas veem, Ele quer mudar aquilo que ninguém vê. É o nosso coração, a nossa mente, as nossas intenções, o nosso caráter, a nossa maneira de pensar. Sabe por quê, queridos? Você imagina uma planta crescendo dentro de um vaso pequeno. Não sei se você já teve experiência. Eu já tive essa experiência. Quando você planta uma raiz, uma planta dentro de um vaso pequeno, no começo parece tudo bem, mas conforme aquela planta vai crescendo, as raízes começam a ficar apertadas, a planta para de crescer como ela deveria. Então alguém percebe o problema e coloca aquela planta em um vaso maior. A planta, ela não mudou apenas de lugar, ela ganhou espaço para crescer. Assim também, queridos, acontece conosco. Às vezes Deus precisa nos tirar de determinados ambientes, pensamentos, hábitos, relacionamentos que estão limitando o nosso crescimento espiritual. É, nem toda mudança é perda. Algumas mudanças são tratamento de Deus. Talvez você esteja passando aí por uma mudança que você não entende. Ei, não reclame imediatamente. Faça uma pergunta para Deus: Senhor, o que tu queres transformar em mim através disso? Através disso que eu estou passando. Porque Deus não está interessado, queridos, apenas em onde você vai chegar. Ele também está interessado em quem você será quando você chegar lá. Sabe por quê, querido? Muitas vezes nós oramos: Deus, muda a minha situação. Mas assim Deus está dizendo para você: eu quero mudar você dentro dessa situação. Às vezes nós queremos que Deus mude as pessoas, mas Deus quer mudar o nosso coração. Às vezes nós queremos que Deus mude o ambiente, mas Deus quer mudar a nossa atitude. Às vezes nós queremos que Deus retire as dificuldades. Deus quer usar as dificuldades para produzir maturidade. Isso não significa, queridos, que Deus não pode mudar as circunstâncias. Se Ele quiser, Ele pode. Ele pode todas as coisas. Mas muitas vezes, antes de mudar o que está ao nosso redor, Deus, Ele começa trabalhando dentro de nós. A nossa mente, querido, ela recebe muitas mensagens diariamente, não é isso? Todos os dias. E algumas são verdadeiras, outras são mentirosas, né? E o inimigo, muitas vezes, ele sopra nos ouvidos: você não vai conseguir. Mas a palavra de Deus diz: tudo posso naquele que me fortalece. O inimigo, ele faz tentar você... Quem sabe, até me sumiu a palavra aqui agora. Ele faz você acreditar que você está sozinho. Mas Jesus diz: eis que estou convosco todos os dias. O inimigo vai dizer para você que não existe esperança. Mas a Bíblia diz: porque eu bem sei os pensamentos que penso de vós. Queridos, a renovação da mente, ela acontece quando deixamos a palavra de Deus substituir as mentiras que recebemos. Não existe renovação da mente sem contato com a palavra. Se você alimenta a sua mente somente com medo, sua mente ficará cheia de medo. Se você alimenta sua mente somente com notícias negativas, sua visão ficará negativa. Uma vida negativa. Eu teve uma época que eu assistia muito jornal. E jornal, você sabe, só dá coisa negativa, né? Notícias negativas. E eu, todo dia, quando eu chegava do trabalho, eu ligava a televisão e ficava vendo aquele jornal. E aquilo foi entrando na minha mente, Aí sabe o que aconteceu? Às vezes eu ia para a igreja, da igreja ia fazer visitas, vinha para casa tarde da noite, meia-noite, às vezes 11h30. Eu comecei a ficar com medo, sabe o que é? Dirigindo o carro assim, se viesse outro carro ou uma moto atrás, eu já ficava pensando coisa negativa, olhando, observando, e meu coração ficava aflito. Aí eu falei com a minha esposa, aí sabe que a minha esposa falou assim: Kleber, para de assistir esse jornal. Para de assistir essas notícias negativas, que isso está afetando a sua mente. Aí sabe o que eu fiz? Parei. Melhorei. O que que aquelas notícias negativas estavam atingindo a minha vida? Vinha para a minha mente e acabava atingindo a minha vida. Mas quando você começa a alimentar sua mente com a palavra, a fé cresce, a esperança cresce, a confiança cresce, a paz cresce. Por isso que eu digo para você nesta manhã: leia a Bíblia, medite, ore. Se você estiver alimentando a sua mente com a palavra de Deus, você vai ficar fortificado. Memorize versículos, escute mensagens que edifiquem. Porque aquilo que você alimenta cresce. E hoje, no mundo que estamos vivendo, a geração que estamos vivendo, existe uma pressão enorme para sermos iguais, não é isso? Mas Deus, Ele não nos chamou para ser cópia. Deus nos chamou para ser testemunho. Ser-me-eis testemunhas. Não é isso que a palavra de Deus diz? Você não precisa seguir todas as tendências desse mundo. Você não precisa fazer tudo que todo mundo faz, não. Você não precisa aceitar todos os padrões. Você pode dizer: eu pertenço a Cristo. E quando Cristo é o centro da nossa vida, as nossas escolhas começam a ser diferentes, porque as nossas mentes estão sendo alimentadas diferente. A nossa linguagem muda, a nossa maneira de tratar as pessoas muda, a nossa maneira de reagir muda, a nossa maneira de enxergar problemas muda, porque quem encontra Jesus não continua sendo a mesma pessoa. Há uma transformação, queridos. Mas eu digo para você, não pense que você precisa mudar tudo de uma vez. Transformação é processo. Uma semente, ela não vira árvore de um dia para o outro. Não. Uma criança não se torna adulta de uma hora para outra. O crescimento espiritual também acontece progressivamente. E talvez você ainda tenha áreas que precisam ser transformadas. Não desista. Continua permitindo que Deus trabalhe. Hoje você pode estar melhor do que ontem. Amanhã você poderá estar melhor do que hoje. Aí continue crescendo. É processo. O Paulo vai terminar aqui dizendo: ó, para que experimenteis qual seja a boa, agradável e perfeita vontade de Deus. Olha o resultado, queridos. Quando a mente é renovada, nós começamos a compreender a vontade de Deus. E a vontade de Deus, Paulo vai dizer aqui, que é boa, perfeita e agradável. Talvez você esteja perguntando: Deus, qual o teu propósito para a minha vida? Comece permitindo que Ele transforme a sua mente. porque uma mente renovada consegue enxergar caminhos que antes não enxergava. E Deus, querido, Ele não transforma a gente apenas para nós mesmos, não. Deus transforma você, não transforma você apenas para você. Ele transforma você para que a sua vida influencie outras pessoas. A sua família, ela precisa ver a transformação. Os seus amigos precisam perceber a sua transformação. O ambiente de trabalho, onde você trabalha, precisa perceber a sua transformação. A igreja onde você está cultuando a Deus, precisa perceber a sua transformação. Você é chamado para ser luz. E quando Deus muda você, a sua mudança pode se tornar testemunho para alguém. Talvez alguém esteja esperando ver em você uma prova de que Jesus realmente transforma. Isso é uma responsabilidade nossa. Talvez alguém não chegou ainda até Jesus porque não percebeu essa transformação em você. O mundo que nós vivemos hoje, querido, ele está tentando mudar você todos os dias. Mas o meu Deus, o nosso Deus, o teu Deus, está chamando você para algo maior. Transformação. Ei, não seja simplesmente aquilo que a sociedade espera. Não seja aquilo que o passado determinou. Não seja aquilo que alguém disse um dia que você seria. Seja aquilo que Deus está formando em você. Romanos 12 aqui está nos ensinando: não vos conformeis com este mundo. Não entre na forma do mundo. Não permita que o mundo determine seus valores. Não permita que as opiniões dos outros determinem a sua identidade. Porque a sua identidade está em Cristo. É por isso que Paulo vai dizer aqui: transformai-vos pela renovação do vosso entendimento. Deixa Deus trabalhar na sua mente. Deixa Deus trabalhar no seu coração. Deixa Deus trabalhar no seu caráter. Deixa Deus trabalhar nas suas atitudes. Porque aí você vai começar a experimentar a boa vontade de Deus, a agradável vontade de Deus, a perfeita vontade de Deus. Ei, não deixe o mundo moldar você. Deixa Deus transformar você. Deus continua falando do teu coração nessa segunda-feira de feriado. Que você esteja com a sua mente aberta, pronta para receber aquilo que Deus tem para você. Eu ainda quero orar com você nesta manhã.
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1: Pai poderoso e celestial, nesta manhã, Pai, nós colocamos a nossa mente e o nosso coração diante de Ti. Nós reconhecemos, ó Pai, que muitas vezes permitimos que o mundo influencie nossos pensamentos, as nossas escolhas, nossas atitudes. Mas hoje, ó Pai, nós queremos dizer: Pai, transforma-nos. Renova a nossa mente, Pai. Renova os nossos pensamentos. Tira tudo aquilo que não vem de Ti, Pai. Quebra pensamentos de medos, pensamentos de derrotas, pensamentos de incapacidade, pensamentos de desânimo. Coloque em nós, Pai, pensamento de fé, de esperança, de coragem, de confiança, Pai. Ajuda-nos, ó Pai, a não entrar na forma deste mundo. Ajuda-nos a permanecer firmes na Tua palavra. Transforma o nosso caráter, transforma a nossa maneira de falar, transforma a nossa maneira de agir, transforma os nossos relacionamentos, transforma a nossa família, Pai. Faz de nós, ó Pai, instrumentos para transformar o ambiente onde estamos, Pai. Pai, queremos experimentar, ó Pai, a tua boa, agradável e perfeita vontade. Que a nossa vida seja uma prova de que o Senhor transforma, que o Senhor continua transformando. E nós queremos, ó Pai, entregar tudo em Tuas mãos. Cada pessoa, Pai, que está nos ouvindo, cada irmão, cada irmã, Pai, que está nos acompanhando nesta manhã, que eles recebam, Pai, algo novo da parte do Senhor neste momento. Que mentes sejam mudadas neste momento. Talvez pensamentos ruins, pensamentos negativos, ó Pai, tenham influenciado, ó Pai, vidas de pessoas nesta manhã. Mas eu... Eu declaro, ó Pai, pensamentos sendo mudados, ó Pai, neste momento. E o nome do Senhor sendo glorificado, ó Pai. Trabalha, ó Pai. Faz, porque eu sei que operando o Senhor, quem impedirá? Eu creio, ó Pai, no Senhor trabalhando nesta manhã, ó Pai, e mudando pensamentos. Quem sabe, ó Pai, tem pessoas até pensando em desistir. Pessoas pensando em se isolar. Mas ouvi a Tua palavra, Pai, nesta manhã, eu creio que algo foi mudado. E o Senhor vai continuar transformando essa mente. Continuar transformando esse coração. Fazendo, ó Pai, coisas novas, ó Pai. E creio em algo sendo mudado a partir, ó Pai, deste momento. Em nome de Jesus. E o nome do Senhor sendo glorificado, ó Pai. Assim nós Te glorificamos. Em nome de Jesus. Amém e amém e amém. Glória a Deus. Amém, querido. Leve essa palavra com você hoje. O mundo, ele quer moldar você de fora para dentro. Mas Deus não. Deus, ele quer transformar você de dentro para fora. E ó, não se conforme. Transforme-se pela renovação da sua mente. Permita que Deus faça de você uma nova pessoa para viver um novo propósito. Tá bom? Deus abençoe você e a sua família. Em nome de Jesus. Amém.

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0: 10:09.
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3: É isso aí, queridos. Já quero mandar um abraço especial aí para todos que estão conectados conosco aí, né? Começar aí pelo presbítero Maurílio Ribeiro, que tá ligadinho desde cedo aí, né? Missionária Marinha, que nos mandou também aqui, né, um áudio aqui no grupo da rádio aqui. Deus abençoe a missionária Marinha. Um forte abraço, que Deus continue abençoando. Quero mandar um abraço também para o filho, né, evangelista Lucas, que também está ligadinho lá de Rive. Deus abençoe, meu querido. Nos pediu um louvor que também está anotado aqui, meu querido, com Eli Soares, Escudo. Que Deus abençoe a tua vida, tá? Evangelista e cantor Lucas Ribeiro. Forte abraço, meu querido. Que Deus continue abençoando o seu ministério em nome de Jesus, tá bom? E aproveitando, já mando um abraço também para a missionária Patrícia, né, de Santa Angélica. Um abraço também para o pastor Felipe, que também está sempre conosco aqui, ligado, conectado. Deus abençoe em nome de Jesus, tá bom? Quero mandar um abraço também para a irmã Sandra, que também nos mandou um áudio aqui pedindo oração, né, pela família. Deus abençoe, irmã Sandra. Um forte abraço nesta manhã de segunda-feira, tá bom? Que Deus continue abençoando toda a família aí. Conte com a nossa oração, tá bom, filha? E deixa eu ver aqui, pastora Kelly também mandou aqui uma mensagem para nós. Que bom dia, graça e paz, pastor Kleber e a todos os ouvintes. Estamos aqui ligadinhos também. Hoje estamos mandando um abraço para todos os irmãos e amigos aqui de Lagoa Dantas e Lagoa Funda, em Marataízes. Estamos aqui hoje e ofereço louvor para o presbítero Rogério, meu esposo, né? O louvor de Sara Faria, sua voz, Senhor. Amém. Vamos colocar aqui, tá, pastora Kelly? E Daniel e Miriam está acompanhando aqui também, pedindo louvor. Abençoado para tia Patrícia e tio Jonathan, lá de Ubá, Minas Gerais. Amém. Deus abençoe. E oferecer para minha irmã Jô, de Lagoa Funda, Marataízes, o louvor de J Neto, pensando bem, só a presença de Jesus na minha vida. Amém. Estarei anotando aqui, tá, pastora Kelly? Daqui a pouquinho estaremos atendendo os pedidos aí dos amados em nome de Jesus. Quero mandar um abraço também para nossa irmã Lucineia, que está lá em Taoca Pedra, né? Ela colocou aqui: a paz, pastor, hoje eu quero deixar o meu agradecimento a Deus pela vida do meu neto, que hoje completa 2 anos. Amém. Meus parabéns aí para o netinho aí da nossa irmã Lucineia. Que Deus abençoe a tua vida, tá, meu querido? Em nome de Jesus. Um forte abraço em nome de Jesus. Também vai o meu abraço aqui para o pastor Benaí, bispo Benaí, que está ligadinho aqui também. E colocou aqui: paz e pastor, bom dia, pastores, obreiros e obreiras do Senhor. Peço louvor se eu não te ouvir, né, de Sara Farias. E oferecer a todos os ouvintes, ao presbítero Eduardo, com quem ele está hoje na obra. Deus seja louvado. Assessoria do bispo Mateus. Deus abençoe ao presbítero Eduardo, do Alto Coramara, e a sua mãe, missionária Beth, e família também. Amém? Deus abençoe. Vamos lá. Deixa eu achar mais aqui, queridos. É muita gente mandando mensagem aqui. Não posso esquecer do meu papai, né? Que está lá em Guaçuí, né? Tivemos lá sábado, né? Dei um abraço nele. Meu pai, eu te amo, tá? Que Deus continue abençoando o Senhor, né? Continue ligado aí, orando por nós, intercedendo por nós, que eu sou carente da oração do Senhor, hein? Um forte abraço aí também para a nossa irmã que está aí também, trabalhando e cuidando dele aí. Amém? E para o meu irmão Josué. E deixo o meu abraço aqui também para a nossa irmã Miriam. Ela colocou aqui: paz do Senhor, Kleber. Paz do Senhor, pastor Kleber. Eu e meu esposo estamos aqui ligadinhos. Um abraço nosso. Deus abençoe, irmã Miriam. Um forte abraço para o presbítero Sino e toda a família. Amém? Deus abençoe em nome de Jesus. Quero mandar um abraço também para o Roberto Carlos, lá do Rio de Janeiro. E ele está aqui, ó, mandando aqui: bom dia a todos. Um excelente feriado a todos. Também, deixa eu ver mais quem aqui está aqui. Nossa irmã Thaís, a cantora Thaís, está lá de Jundiaí também, né, pedindo um louvor seu lá, Visão de Águia. Daqui a pouquinho estaremos atendendo, amém, irmã Thaís? Deus abençoe, muito obrigado pela audiência, muito obrigado pela companhia aí, em nome de Jesus. E vamos continuar adorando o nome do Senhor. Quero mandar um abraço também para a nossa irmã Norma, que está lá de Campo Acima também, né, participando do nosso programa também. Que Deus abençoe toda a família aí. Dê um abraço no presbítero Léo e nos filhos, em nome de Jesus. Amém? Vamos continuar adorando o nome do Senhor, senão nós vamos ficar aqui o tempo todo aqui, mandando um abraço, né, e as horas vão embora. Já são 10 horas e 15 minutos. Mas quem eu não falei o seu nome, amanhã temos mais programação. Eu quero mandar um abraço especial aqui também para o nosso irmão Matielo, que é lá da Ceval, né, material de construção, que é cooperador aqui também desse programa Despertar com Deus. Ele está ouvindo nesta manhã. Deus abençoe, meu querido. Forte abraço para o amado, né, para toda a família aí, em nome de Jesus. Receba o meu abraço aí. Amém? Muito obrigado pelo carinho. Muito obrigado pela audiência, em nome de Jesus. Amém, queridos? Vamos então adorar o nome do Senhor. Eu quero mandar um abraço também para a nossa irmã Simone Reis, né, que está também acompanhando o nosso programa nesta manhã. Né? Ela, o esposo, o irmão Marcelo, receba o meu abraço em nome de Jesus, amém? Amo vocês. E não posso esquecer também da minha amada também, que está acompanhando o programa nesta manhã, né? Que Deus abençoe, filho, eu te amo, tá bom? Deus continua abençoando a tua vida, usando poderosamente em nome de Jesus. Então vamos adorar o nome do Senhor nesta manhã. Começar aí com esse louvor de Sara Farias, Se Eu Não Te Ouvir.

atendendo o pedido dos amados aí. Agora vamos atender o pedido também da pastora Kelly, que nos pediu aí, J. Neto, né, Pensando Bem, está oferecendo aí para a irmã Jô de Lagoa Funda, né, em Marataiz. E essa canção aí é oferecimento da pastora Kelly. Amém? Deus abençoe em nome de Jesus. Então vamos lá, adorar o nome do Senhor.

Você ouviu aí Jota Neto cantando Pensando Bem. E agora vamos à canção pedida aí pelo nosso evangelista e cantor Lucas Ribeiro, Eli Soares, cantando O Escudo. E logo após irei atender também um pedido da cantora Thaís, lá de Jundiaí, São Paulo, Visão de Águia. Tá pedindo o seu louvor aí e vamos tocar e ser abençoado com essa canção em nome de Jesus.

Glória a Deus. Você acabou de ouvir aí Eli Soares cantando Escudo. E agora vamos atender mais pedidos aqui. Quero atender o pedido aqui da cantora Thaís, lá de Jundiaí, São Paulo. E depois também nosso irmão Alessandro Oliveira, lá de Conceição de Castelo, nos pediu um louvor aqui também. Mandou mensagem aqui dizendo aqui, ó: bom dia, a paz do Senhor. Peço música de Cassiane com muito louvor e ofereço para o papai Marculino, dona Marculina, dona Carminha, pastor Arley e Priscila, Marataízes, Lagoa Danta. Amém, meu querido. Vamos atender o seu pedido aí. E um abraço aí para esses irmãos aí que estão nos acompanhando aí. Deus abençoe a vida de vocês. Um abraço também para a nossa irmã Leninha, que também mandou um áudio aqui no grupo do WhatsApp aqui. Deus abençoe a tua vida, tá bom, filha? Em nome de Jesus, tenha um dia abençoado, cheio da presença do Senhor. Queridos, já são 10 horas e 39 minutos. O programa passa rápido, né? Daqui a pouquinho já estamos terminando. Mas amanhã tem mais. Amanhã é terça-feira. Temos mais programa. Temos mais palavra de Deus para o nosso coração. E eu já louvo a Deus por tua vida. E muito obrigado. Amém? Você que está do outro lado aí, nos ajude em oração. Continue orando por nós. Continue compartilhando também o programa, o link da rádio aqui, para que outras pessoas sejam abençoadas em nome de Jesus. Amém? Então vamos aí à canção da cantora Thaís e logo em seguida, em sequência, com muito louvor também pedido aí pelo nosso irmão Alessandro de Oliveira.

0: glória. 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
1: Canção abençoada, né? Com muito louvor, aleluia. Querida, essa canção, ela traz para nós sempre algo especial, né? Com muito louvor. Às vezes nós esperamos a bênção chegar para depois agradecer. Mas quem conhece a Deus aprende a adorá-lo não apenas pelo que ele faz, mas principalmente por quem ele é. Se está tudo bem, nós louvamos. Se estamos enfrentando luta, nós também louvamos. Quando a resposta chega, nós louvamos. E quando a resposta ainda está a caminho, também nós podemos dizer: Senhor, eu continuo confiando em Ti. O louvor, que ele não muda apenas o ambiente, ele muitas das vezes muda o nosso coração diante daquilo que estamos enfrentando. É, e talvez você tenha começado esta manhã de segunda-feira preocupado com alguma situação. Mas faça uma escolha hoje, em vez de alimentar o medo, alimente a sua fé. Levante o coração e adore. Porque Deus, ele continua sendo fiel. O Salmo 34 vai dizer: louvarei o Senhor em todo tempo, o seu louvor estará continuamente na minha boca. Então, meu irmão, minha irmã, louve na vitória, louve no processo, louve enquanto espera. Que Deus continua trabalhando, mesmo quando você ainda não consegue enxergar. Quem tem motivos para agradecer, louva. Quem confia que Deus ainda vai fazer, também louva. Então louva ao Senhor nesta manhã. E vamos seguir juntos aqui no Despertar com Deus, levando a fé, levando a esperança, levando louvor para o seu coração. Porque hoje é dia de louvar ao Senhor com muito louvor. Amém? 10 horas e 51 minutos. Vamos a mais uma canção que ainda dá tempo. E muito obrigado a você que está aí do outro lado nos acompanhando, né, em nome de Jesus.

Pare de chorar. É isso aí, você ouviu esse louvor abençoado aí na voz de Paulo André, né? Essa mensagem, ela traz um... esse louvor traz uma mensagem para nós, né? Uma mensagem para quem está passando em momento difícil. Talvez você tenha chorado muito nos últimos dias. Talvez ninguém tenha visto as suas lágrimas, mas Deus viu. E quando Deus manda uma palavra dizendo pare de chorar, não significa que ele não conhece a sua dor, significa que ele está dizendo: eu estou cuidando de você. Não permita que a tristeza roube a esperança que coloquei no seu coração. É, a Bíblia diz lá em Salmo 30, verso 5: o choro pode durar uma noite, mas a alegria ela vem pela manhã. Talvez você ainda, talvez hoje ainda seja noite para você, mas creia, Deus continua trabalhando. E amanhã vai chegar. Não desista, querido, por causa de uma fase difícil. Não tome decisões permanentes por causa de uma situação passageira. Continue confiando, continue orando, continue caminhando. Porque aquele que começou a boa obra na sua vida, ele é fiel para continuar trabalhando. Amém. Receba essa palavra aí. Amém, querido. E assim que estamos chegando aí ao final de mais uma edição do Despertar com Deus. Eu quero agradecer de todo o coração a todos vocês que estiveram conosco nesta manhã. Muito obrigado aí por cada mensagem enviada, né, pelo WhatsApp, por cada participação, cada pedido aí de oração, né, cada pedido de louvor e por todo o carinho aí. Que Deus continue te abençoando, tá bom? Você que acordou cedo e escolheu começar o dia conosco aqui, muito obrigado. É, escolheu passar o seu feriado aqui com Despertar com Deus, muito obrigado. Você faz parte dessa família, tá bom? E se essa programação falou ao seu coração, compartilhe o link aí da rádio aí com alguém. Talvez uma pessoa também esteja precisando exatamente da palavra que você recebeu hoje. O Despertar de Deus, o Despertar com Deus é para levar louvor, levar oração, levar esperança, levar a palavra de Deus, né, até você. E você também pode mandar o link para outra pessoa também e ser essa pessoa também ser abençoada. E você vai ser um missionário, uma missionária usada por Deus, ser um instrumento usado nas mãos do Senhor, tá bom? Eu ainda quero orar com você, ainda terminando, que já são 10 horas e 57 minutos, né? Nosso horário está quase ultrapassando aí já. Então vamos orar, fazer uma oração rápida aqui, agradecendo a Deus por esse momento. Pai querido, Pai poderoso, muito obrigado, Pai, por esta manhã. Muito obrigado por cada pessoa, Pai, que esteve conosco. E eu quero entregar, ó Pai, cada ouvinte nas tuas mãos. Abençoa, Pai, a sua casa, a sua família, o seu trabalho, os seus caminhos. Pai, consola os corações dos que estão tristes, Pai. Os que estão cansados, Pai, renova a esperança. Aqueles que estão passando por lutas, Pai. E que a tua presença acompanhe, Pai, cada pessoa durante este dia. E que possamos, Pai, sair daqui confiando que o choro não terá a última palavra. Que tu és o Deus que transforma lágrimas em alegrias. E é por isso que nós te servimos. É por isso que nós te adoramos, Pai. E exaltamos o teu santo e poderoso nome, Pai. Muito obrigado por tudo. E peço que continue conosco durante todo esse dia, durante toda essa semana, Pai. Em nome de Jesus. Amém e amém e amém.

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2: Eu aprendi que nem toda resposta de Deus chega em forma de palavra. Às vezes Ele responde sustentando, colocando paz onde deveria existir desespero. E dando força quando a gente já pensava em desistir. Se o céu parece em silêncio hoje, não transforme silêncio em abandono. Talvez você ainda não tenha ouvido a resposta, mas o cuidado de Deus pode já estar acontecendo.

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0: Hora certa, Worship God. 11:36. 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

resposta para todas as vezes que você disse: Senhor, é a última vez que eu tento. E quando menos esperou, já estava insistindo de novo, acreditando de novo. Já aconteceu isso?

o suficiente. Diga, mas é porque Ele te renova. Ele te renova. E quando você pensar que está fraco, o poder dEle se aperfeiçoa na tua fraqueza. Diga ao fraco, eu sou forte. Oh, a Bíblia diz que Deus dá força ao cansado. Não, você não entendeu. Deus dá força ao cansado.

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1: Chegamos ao final de mais um momento, as mais pedidas, aqui na Web Rádio Worship God. Esperamos que as músicas de hoje tenham tocado profundamente seu coração e fortalecido sua fé. Agradecemos a todos que participaram, enviando suas canções favoritas. Lembre-se, a adoração é um caminho sem fim e sua voz sempre será ouvida aqui conosco. Não deixe de continuar enviando seus pedidos pelo aplicativo, site ou pelo nosso grupo exclusivo de WhatsApp, para que possamos viver juntos mais momentos especiais de louvor e adoração. Até o próximo, as mais pedidas, e que a paz e as bênçãos de Deus estejam sobre sua vida.
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0: 13 horas e 6 minutos. 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
0: Hora certa na Worship God.
3: 13 horas e 37 minutos.
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0: Este lugar é teu, Deus.
1: Aleluia.
0: Vem.

vocês. Olha que poder. Comece a adorá-lo. Se você está com um familiar teu, uma pessoa aí da tua intimidade, dê a mão para ele. Levante a mão do teu irmão.

0: provisões. 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

0: 14 horas e 2 minutos.
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0: 14:42.
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0: 15 horas e 5 minutos.
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0: Hora certa na Worship God.
4: 15 horas e 38 minutos.
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Sabe, talvez essa noite essa canção expresse o desejo no seu coração. Talvez você já esteja quase sem fôlego, quase sem respirar pelas circunstâncias da vida.

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0: 16 horas e 6 minutos.
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servir ao Senhor, de maneira nenhuma ele vai despedir vazio. 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

o Espírito do Senhor está sobre a tua vida, para quebrar todo o jugo, para curar o

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2: Hora certa. Worship God. 16
3: horas e 34 minutos.
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poder de batizar com fogo. E se você deseja ser batizado com esse Espírito, saiba que Ele também é interessado em lhe batizar com fogo, inflamar você, fazer uma tocha viva nas mãos dEle.

0: nossa escolha diária.
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0: Hora certa na Worship God.
4: 18 horas e 6 minutos.
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6: Hora certa na Worship God.
7: 18 horas e 33 minutos.
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0: Glória a Deus, queridos. Vamos para mais uma ministração, né, com a bênção do Senhor, com a graça dele, que é favor imerecido, algo que não merecemos, né? E hoje eu quero compartilhar com vocês aqui a palavra de Deus, que está escrita em Isaías, capítulo 40, verso 31, que diz assim: mas os que esperam no Senhor renovarão as suas forças e subirão com asas como águias, correrão e não se cansarão, caminharão e não se fatigarão. Glória a Deus. E o tema que eu queria deixar para essa mensagem aqui é: voando alto como águias. Esse texto aqui é uma das promessas mais encorajadoras da Bíblia, da palavra de Deus. Essas palavras, ela traz esperança, fé e vitória para todos que se encontram cansados na caminhada. Muitos de nós passamos por momentos difíceis, momentos em que a vida parece pesar mais do que conseguimos suportar. Situações inesperadas, lutas diárias, decepções, provações. E muitas dessas coisas drenam as nossas forças. Há dias em que o corpo consegue continuar, mas a alma parece exausta. É exatamente para esses momentos que Deus nos deixou essa promessa em Isaías. Ele sabia que enfrentaríamos dias de fadiga, dias de lágrimas, de silêncio, mas também sabia que quando olhássemos para Ele, encontraríamos nova força. O segredo está aqui, ó, na expressão: os que esperam no Senhor. Esperar não é apenas ficar parado, é confiar, é descansar, depender totalmente dele, mas continuar confiando. O mundo de hoje em dia, ele nos ensina a agir de forma imediata. Ensina a não perder tempo. A nossa geração hoje já não tem mais paciência de esperar. Tudo tem que ser imediato. Mas Deus, ele nos ensina a esperar. Porque na espera, ele trabalha em nosso favor. Enquanto esperamos, Deus renova nossas forças espirituais. Essa renovação é sobrenatural, ela não vem de descanso físico, mas da presença dele em nossas vidas. E essa renovação aqui é comparada a voar como águias. A águia é uma das aves mais fascinantes da criação. Ela não luta contra o vento. Ela aproveita o vento contrário para subir mais alto. Quanto mais forte o vento, mais alto a águia consegue voar. Assim também deve ser a vida do cristão. As dificuldades não devem nos derrubar, mas nos impulsionar a subir mais perto de Deus. O problema não é o vento contrário, mas onde colocamos a nossa confiança. Se confiamos em nossas forças, ficamos no chão. Mas se esperarmos no Senhor, Ele nos ergue sobre os ventos da provação. O texto vai dizer aqui também sobre correr sem se cansar. Isso representa a nossa corrida espiritual. O apóstolo Paulo também, ele falou sobre a carreira da fé, lá em 2 Timóteo 4, verso 6. Na caminhada cristã há momentos de corrida intensa, momentos em que precisamos avançar com velocidade, com ousadia, com fé. E mesmo nesses momentos, Deus garante que não faltará fôlego. E há também aqui promessa de andar sem se fatigar. Isso fala de cotidiano, do dia a dia. Porque nem sempre estamos em grandes corridas ou em altos voos. Muitas vezes só precisamos andar, continuar andando, prosseguir andando. E Deus também, Ele nos sustenta no passo simples de cada dia. Ele é Deus para os grandes desafios, mas também para a rotina. Ele nos fortalece tanto nos momentos extraordinários quanto no comum. E o segredo ainda continua sendo esperar nele. Esperar não é sinal de fraqueza, é sinal de fé, sinal de confiança. Quem espera mostra que crê que Deus tem o melhor tempo e o melhor jeito. Basta confiar nele. Quantos de nós já tomamos decisões precipitadas? E depois nos arrependemos. Quantos que já correram antes da hora e tropeçaram? Esperar em Deus é confiar que Ele sabe o momento certo de agir. Enquanto isso, Ele nos fortalece. Enquanto esperamos, enquanto aguardamos, Ele nos fortalece. E eu já disse aqui que a alegria do Senhor é nossa força. Quando obedecemos, quando esperamos, aguardamos o momento dEle, Ele nos fortalece. Porque a obediência, ela gera bênção. Como eu já disse aqui no programa. E quando esperamos, Ele nos fortalece, Ele nos dá força. Talvez hoje você esteja cansado, sem força até para orar, para clamar. Talvez sua alma esteja abatida, mas a palavra garante a renovação no Senhor neste momento para você. Não é o fim, não é hora de desistir. Você vai voar mais alto, porque Deus é quem te sustenta. Você vai correr e não vai desfalecer, porque Ele é quem te impulsiona. Você vai andar e cada passo será sustentado pela mão de Deus. A Bíblia está cheia de pessoas que aprenderam a esperar em Deus. Abraão esperou pela promessa de um filho. José esperou anos até ver o sonho realizado. Ana esperou até receber Samuel. E todos viram o poder de Deus se manifestar. Porque esperar em Deus nunca é em vão. Enquanto você espera, Deus está preparando. Enquanto você descansa, Deus está trabalhando. Enquanto você confia, Deus está abrindo o caminho. As águias, queridos, elas passam por processos, e processos dolorosos de renovação. Em determinado tempo da vida, elas sobem às alturas e arrancam suas penas velhas. Também quebram o bico gasto para nascer um novo. É assim que elas fazem. Esse processo não é fácil, mas depois desse processo vem a renovação. Assim também é conosco. Deus nos leva a processos de renovo, onde precisamos deixar para trás o que é velho. Isso dói, mas é necessário, queridos, porque só assim Ele pode nos fazer voar novamente. E eu digo para você nesse momento, não se assuste se Deus estiver arrancando algo da sua vida. Ele não está te destruindo, Ele está te renovando. Ele não está te deixando sem, Ele está preparando novo para você. O cansaço pode ser o sinal de que você precisa esperar mais em Deus. A pressa pode estar roubando a sua paz, mas hoje Ele está dizendo: espera em mim, eu renovarei as tuas forças. Essa promessa, querido, ela não tem prazo de validade. É para ontem, é para hoje, é para sempre. Todo aquele que espera em Deus experimenta renovo. E esse renovo é contínuo. Não é apenas uma vez. Sempre que você esperar nele, Ele te renovará. Não importa o tamanho da sua luta, não importa a intensidade do vento ou contrário, não importa quantas vezes você caiu, o que importa é que você, o importante é você esperar nele, esperar em Deus. Ele é fiel para cumprir a sua promessa. E se Ele diz que vai renovar, pode confiar, Ele vai renovar. Talvez você esteja no limite da sua força. Talvez as lágrimas tenham se tornado constantes na sua vida. Talvez o coração esteja aflito com incertezas. Mas Deus continua sendo o mesmo. Ele não se cansa. Aleluias. Ele não se fatiga. E Ele dá força ao cansado, multiplica as forças ao que não tem vigor. É isso que Isaías está dizendo aqui, ó, no capítulo 40, ele fala exatamente isso nos versos anteriores. Ele é o Deus eterno, Criador dos céus e da terra. E é esse Deus que te sustenta hoje. Não com a força humana, mas com a força do Espírito Santo. O inimigo quer te fazer acreditar que você não consegue. Mas Deus diz: você vai voar, vai correr, vai andar e não vai parar. Essa promessa é para você hoje. Ela é para o seu coração cansado. É para a sua alma batida. É para os seus sonhos que parecem adormecidos. É para o seu ministério que parece enfraquecido. É para a sua família que precisa de renovo. É para a sua vida espiritual que clama por mais. E Deus não mente, queridos. Ele não promete aquilo que Ele não pode cumprir. Se Ele disse, pode ter certeza, Ele vai fazer. Se Ele prometeu renovo, Ele vai cumprir. O que você precisa é esperar, confiar, descansar, entregar o controle para Ele, nas mãos dEle. E hoje o Senhor está te chamando para um tempo de espera ativa, uma espera em oração, em adoração, em confiança, uma espera que gera força nova. Talvez você não consiga ver nada agora, mas como a águia, você vai subir, você vai olhar as coisas de cima, da perspectiva de Deus. Aleluia. O que hoje parece gigante vai parecer pequeno quando você voar. Que você voando alto, você vai estar olhando lá de cima. E aquilo que é gigante para você hoje, amanhã vai se tornar minúsculo. Ou daqui um pouquinho, eu digo amanhã, mas talvez daqui a pouquinho você vai já enxergar minúsculo. E quando nós enxergamos as coisas pequenas, nós nos tornamos mais confiantes. Aleluias. Porque quem olha do alto vê diferente, queridos. As preocupações terrenas se tornam mínimas diante da grandeza de Deus. E Ele te levantará a esse lugar alto. Você vai voar alto. E esse lugar um lugar de descanso, um lugar de renovação, um lugar de confiança plena, um lugar onde você não depende de si mesmo, mas totalmente dele. E ali você descobrirá que pode sim continuar, pode correr sem se cansar, pode andar sem se fatigar, porque Ele é quem dá a força, Ele é quem te sustenta, Ele é quem te levanta. E a promessa não é para alguns, mas para todos os que esperam nele. É o que eu li aqui nesta manhã. E hoje essa promessa é sua, é para você, é contigo que Deus está falando. E você pode tomar posse desta promessa. Você pode levantar em fé, pode erguer as mãos cansadas e declarar: eu espero no Senhor, confiante. E ao declarar isso, com certeza o Espírito Santo já começa a renovar as suas forças. A esperança, ela começa a brotar novamente. O ânimo volta. A visão se abre. Os sonhos voltam a arder. Porque o Senhor está soprando renovo sobre você nessa manhã. Ei, não é o fim. É um recomeço. Deus está te dando novas asas, aleluias. E essas asas é para voar mais alto. Tu receba este renovo. Deus está te dando asas para voar alto, enxergar mais longe, para você aprender a confiar profundamente nele, para viver algo maior em Deus. O vento contrário que parecia te derrubar será o mesmo que te fará subir. Porque é assim que Deus trabalha. Ele transforma oposição em oportunidade. Ele transforma deserto em jardim. Ele transforma dor em testemunho. Ele transforma cansaço em força. E não permita que a fadiga espiritual te paralise. Não permita que o peso das lutas roube a sua fé. Levanta-se hoje na promessa de Isaías 40, verso 31. Declare sobre a sua vida: eu vou voar como águia. Comece a declarar nesse momento: eu vou correr e não vou me cansar. Eu vou andar e não vou me fadigar. Porque quem prometeu é fiel e Ele está comigo. Declare isso. Deus não te abandonou, querido, querida. Ele não esqueceu de você. Aleluias. Ele não desistiu da sua vida. E é por isso que Ele está me usando nesta manhã, com esta palavra, para te fortalecer e para te preparar para subir alto, voar alto como a águia. Ele está te renovando agora. E essa mensagem aqui não é apenas mais uma palavra. É um sopro de Deus sobre você, sobre a tua vida. Receba força nova. Receba esperança nova. Receba ânimo novo. Receba visão nova. O Senhor te chama para um novo tempo, um tempo de voar mais alto, um tempo de enxergar mais longe, um tempo de experimentar o impossível. Porque você não caminha mais pela sua força, mas pela força do Senhor. É Ele quem te sustenta, é Ele quem te guia, é Ele quem abre o caminho, é Ele quem te faz vencer. Então espere nele. Descanse nele, confie nele, porque o renovo virá e você testemunhará que o nosso Deus, Ele é fiel. O fiel que o Deus que você serve, ele é fiel. E o que parecia fim será apenas o começo. O que parecia queda será apenas impulso para você voar. O que parecia derrota será vitória na sua vida. Porque os que esperam no Senhor nunca são envergonhados. A vitória já está decretada sobre a sua vida. A promessa já está liberada. O renovo já está vindo. E você não vai parar por aqui. Você não vai desistir. Porque você está ouvindo uma palavra de vitória neste momento. Você não vai morrer no meio do caminho. Você vai continuar. Você vai avançar. Você vai conquistar. Você vai voar. E voar alto, como a águia. E vai testemunhar daquilo que Deus fez na sua vida. Isso aqui Isaías escreveu há séculos, mas está servindo para você neste momento. Era para você também. A promessa é para você. Então levante-se neste momento. Enxugue as lágrimas. Erga a sua cabeça. Renove a sua esperança. Reacenda a sua fé. Porque você vai voar como águia. Vai correr e não vai se cansar. Vai andar e não vai se fatigar. A vitória é certa. O renovo é garantido. A promessa de Deus, ela é real. E o nosso Deus, ele não mente. E é ele quem te sustenta. Então descanse nele. Espere nele. Porque o tempo do renovo chegou sobre a sua vida. Você não está sozinho. Deus está do seu lado. E ele está segurando na sua mão neste momento. E está te levantando. Está te erguendo. E vai te fazer voar. Voar como águia. Porque você é filho. Você é filha dele. E ele nunca abandona o filho. E a promessa é sua. O renovo é seu. A vitória é sua. Basta você esperar. Basta você confiar. Basta você descansar. Porque ele é Deus fiel. E hoje ele te diz: eu vou renovar as suas forças. Receba essa palavra como resposta de Deus para a sua vida. Não desanime. Não pare. Continue firme. Prossiga. Porque Deus está te renovando neste momento. O melhor de Deus ainda está por vir. E em Cristo você vai voar, correr e andar sem parar. Essa é a vitória dos que esperam no Senhor. Uma certa vez um homem observava uma águia jovem, tentando voar. Ela batia as asas, mas parecia não conseguir sair do chão. O vento estava forte, o homem pensou que aquilo iria derrubar a ave. Mas de repente a águia abriu as asas e deixou o vento soprar por baixo dela. E em poucos instantes ela foi erguida para as alturas. E o que parecia ser obstáculo se tornou impulso. Assim também é a vida do cristão. O vento que bate ao contrário, ele torna impulso para voarmos, subirmos às alturas. E talvez nós pensamos que vai nos derrubar, mas na verdade é o instrumento que Deus usa para nos fazer voar mais alto. O segredo é esperar nele e descansar nele. Aleluias. Eu ainda quero orar com você neste momento. Deus ele tem algo tremendo a fazer. Eu tenho certeza que, assim como eu, você também está sentindo a presença de Deus. Assim como Deus falou comigo, eu tenho certeza também que está falando com você. Então vamos falar com Ele neste momento, para Ele concretizar a bênção, concretizar a vitória sobre a tua vida.
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0: Pai querido, Pai poderoso, nós te agradecemos, ó Pai, por tua palavra viva e poderosa, que hoje veio renovar a nossa fé. O Senhor nos lembra, Pai, que aqueles que esperam em Ti recebem forças novas, voam como águias, correm e não se cansam, andam e não se fatigam. Pai, muitos que nos ouvem agora, Pai, estão cansados, abatidos, sem forças para continuar. Mas em nome de Jesus nós declaramos renovo sobre cada coração neste momento, Pai. Sopra o Teu Espírito Santo sobre cada vida, trazendo ânimo, trazendo renovo, trazendo esperança nova, fé renovada. Pai, levanta aquele que caiu, fortalece aquele que está fraco, sustenta aquele que pensa em desistir. Que o vento contrário não seja motivo de queda, mas impulso para voar mais alto, ó Pai, na Tua presença. Que cada lar, ó Pai, cada família, cada ouvinte, ó Pai, sejam tocados pelo poder do Senhor neste momento. E nós cremos, Senhor, que o melhor ainda está por vir. Cremos que não vamos parar no meio do caminho, porque Tu és quem nos sustenta, ó Pai. Renova-nos agora, ó Pai, em nome do Senhor. E que possamos andar, correr e voar firmes na Tua promessa, Pai. Essa é a nossa oração, ó Pai. Contempla esse coração que está neste momento orando comigo, intercedendo ao Senhor, entregando o controle nas Tuas mãos. Certo que a vitória está chegando, ó Pai. Honra a fé, ó Pai, do Teu filho, da Tua filha neste momento, que deu crédito à Tua palavra, ó Pai. Está esperando e confiando no Senhor. Renove, ó Pai, as forças. Faça o impossível, Pai. Porque eu sei que o Senhor é um Deus todo-poderoso, que tem todo o controle, todo o domínio. E tudo para acontecer depende, ó Pai, da permissão do Senhor. Portanto, Pai, eu declaro essa vida abençoada neste momento, em nome de Jesus. Assim nós te oramos e te agradecemos por tudo, em nome de Jesus. Amém e amém e amém.
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0: 19:17.
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1: 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Quebra.
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19:36. 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

Eu quero chamar aqui para ministrar e adorar comigo uma amiga muito especial, que é como uma filha também, Nívia Soares.

poder ficar de pé no seu lugar nessa hora. Levante as suas mãos ao Senhor, feche os seus olhos. Senhor, o quanto nós somos gratos a Ti, Jesus. O que seria de nós sem o Senhor, oh Deus, sem a Tua mão? Sem o Deus que é grande, que é poderoso, que é soberano, que é santo, que é lindo, que é maravilhoso. Olhe para Ele nessa noite. E aí onde você está, adore-o, adore-o, se dê a Ele.

0: Logo após o intervalo, volto com essas e muito mais. Não saia daí.
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1: Hora certa, Worship God. 20:03. 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

0: 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Aleluia.
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7: 20 horas e 40 minutos.
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1: Glória a Deus. Aleluia. Queridos, vamos para o momento da palavra de Deus neste momento. Eu quero te convidar a, onde você estiver aí, você possa ficar ligado para ouvir a palavra de Deus e guardar no seu coração, que mais importante do que ouvir é guardar. E mais importante do que guardar é praticar a palavra de Deus. E hoje o texto que Deus falou conosco está em Tiago, capítulo 1, verso 6. E o tema que colocamos é que a onda da dúvida não vai te levar. Diz assim a palavra de Deus: peça-o, porém, com fé, não duvidando, porque o que duvida é semelhante à onda do mar, que é levada pelo vento e lançada de uma parte para outra. Glória a Deus. Queridos, o texto de Tiago aqui, capítulo 1, verso 6, ele nos chama a refletir sobre a forma como nos aproximamos de Deus em oração. Ele diz: peça, porém, com fé, em nada duvidando. Aqui Tiago se refere ao pedido de sabedoria, mas o princípio se aplica a toda oração. Quando buscamos a Deus, precisamos de uma confiança firme e inabalável. A dúvida é comparada a uma onda do mar, instável e sem direção. O mar é belo, mas suas ondas revelam inconstância. Assim é o coração de quem duvida. Instável, inseguro, vacilante. A fé, por outro lado, é firme, sólida, fundamentada em Deus. A fé não é apenas acreditar em algo, mas acreditar em alguém. O Todo-Poderoso, o Deus que tem todo o controle, o Deus que tem todo o domínio. Glória a Deus. Aleluias. E Tiago aqui nos ensina que sem fé a oração ela perde a força. Quando pedimos algo ao Senhor, precisamos confiar em sua fidelidade. O problema de muitos não é pedir, mas duvidar. Eles até oram, mas não acreditam realmente que Deus vai responder. Isso gera um coração que é dividido. O homem aqui que Tiago está dizendo não recebe do Senhor quando ele duvida, porque não consegue firmar na promessa. A fé é como uma âncora, ela firma nossa alma em meio às tempestades da vida. O mar pode se agitar, mas quem tem fé permanece firme. A dúvida, por sua vez, ela torna como a onda que vai e volta. E quantos hoje em nossos dias que vivem assim? Um dia cheio de esperança, no outro dominado pelo medo. Um dia acredita, no outro desanimam. Isso gera instabilidade espiritual. Mas Deus não quer que vivamos instáveis. Ele quer que vivamos firmados em Cristo. A fé é a chave que abre portas espirituais. Sem fé não agradamos a Deus, como diz lá em Hebreus, capítulo 11, verso 6. A fé é a base da nossa caminhada cristã. Quando oramos, precisamos confiar no caráter de Deus. Ele é fiel para cumprir o que prometeu. E muitas vezes a nossa fé é testada. Tiago aqui, ele começa seu livro falando sobre provas e paciência. Ele mostra que as provas geram perseverança. Mas para vencer a prova precisamos de sabedoria. E essa sabedoria deve ser pedida com fé. Deus dá liberalmente, sem repreender. Mas se pedirmos sem fé, nós não receberemos, porque a dúvida impede o fluir da bênção. Não é que Deus não queira dar, mas é que a dúvida fecha o coração para receber. Enquanto a fé ela abre espaço para o agir de Deus, a dúvida abre espaço para o medo. O medo paralisa, a fé impulsiona, mas o medo faz olhar para as circunstâncias. Enquanto a fé olha para o Deus das circunstâncias. Lembra de Pedro? Pedro andou sobre as águas, ele começou com fé. Mas quando olhou o vento forte, ele duvidou e começou a afundar. Jesus então vira para ele e diz: homem de pequena fé, por que duvidaste? A dúvida sempre nos leva a afundar, mas a fé nos leva a andar sobre as águas. E o inimigo de nossas almas, ele sabe disso. Por isso que ele semeia dúvida em nossa mente. Ele fez isso com Eva no Éden. Não é assim que Deus disse? Ele tentou semear dúvida em Jesus no deserto: se tu és filho de Deus. Mas Jesus permaneceu firme na palavra. A fé vem pelo ouvir, e ouvir a palavra de Deus, como está escrito lá em Romanos 10, 17. E é por isso que precisamos nos alimentar